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1: Ó, tô sabendo de uma parada aí, ó.

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Mercado essa semana em Godoy traz pra você novamente, sim, fim da escala 6x1, cama na prova, PEC que reduz jornada de trabalho. É, o povo comemorando. O plenário da Câmara dos Deputados aprovou na última quarta uma proposta de emenda à Constituição PEC que reduz a jornada de trabalho de 44 horas para 40 horas por semana em até 14 meses e permite o fim da escala 6x1. A proposta foi aprovada por 472 votos a 22 em primeiro turno e 461 a 19 votos no segundo turno. É uma diferença massacrante. O texto também fixa uma transição de até 14 meses para redução de horas, com queda de 2 horas após 2 meses da promulgação da PEC. Bom, ambas previam a redução da jornada para 36 horas, mas o acordo final ficou em 40 horas, com 2 folgas semanais, uma delas preferencialmente aos domingos. Então, para você que estava esperando esse momento, essa confirmação tá aí. Conforme a proposta, a redução das 4 horas na jornada de trabalho será concretizada em 2 etapas. As primeiras 2 horas em até 2 meses após a promulgação da PEC. As 4 horas restantes em até 12 meses após a redução das primeiras 2 horas. O fim da escala 6x1 com garantia de ao menos 2 folgas semanais, preferencialmente aos domingos, entrará em vigor 60 dias após a promulgação do texto. Quer se informar melhor a respeito, saber se você vai ser prejudicado ou não? Acesse g1.globo.com/politica-notícia. Escala 6x1, assunto que deu o que falar essa semana, muito buscado em pesquisas na internet. Tá aí, fim de escala 6x1 com 2 folgas semanais pra galera CLT. Vai ser um incentivo, digamos assim, um pouco a mais pra galera trabalhar um pouco mais motivado, digamos assim, né? Bom, Interligados continua depois dessa boa notícia.

0: Cruzeiro, ouvindo o Godói pelo site e também pelo app. Você de Abre Campo, Carandaí, Barbacena, Conselheiro Lafayette, aquela beijoca, segurei com Interligados, volta já.
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4: Nove e 26.
0: Notícia pra você, Leonardo grava na fazenda após a ausência repercutir na festa da neta. Pagar contas. Sei. Após a repercussão causada por sua ausência na festa de 5 anos de Maria Alice, filha de Virgínia Fonseca e Zé Felipe, o cantor sertanejo Leonardo, pai de Zé, ex-sogro de Virgínia e avô da aniversariante, reapareceu nas redes sociais essa semana diretamente da fazenda Talismã. Em vídeos publicados nos stories, o cantor surgiu no campo falando sobre a venda de gado e brincou sobre a situação financeira. Fazenda Talismã aqui, venda de uma garrotada aqui pra ver se ajuda a pagar as contas, porque o trem não tá bonito, meu povo. Mas tá tudo beleza, disse ele em tom descontraído. Se não tá bom pro Leonardo, imagine pra nós. A aparição aconteceu um dia após a ausência do sertanejo na festa da neta movimentar a web. Internautas chegaram a invadir o perfil do cantor com cobranças e questionamentos, enquanto outros seguidores saíram em defesa dele nas redes sociais. Pois é, gente. Eu falo, se o negócio tá ruim, meu bem, imagina pra quem é CLT, pra quem é pobre, pra quem é autônomo, pra quem trabalha, né? Escala 6x1. Pois é, meu bem. Mas o cara não apareceu na festa da netinha, né? Não disse exatamente o real motivo pelo qual ele não compareceu. Mas, enfim, deixou aí, né, a sua ausência registrada pela galera que criticou um pouco a falta do vovô para sua netinha, para cantar parabéns. Ele tava fazendo coisas mais importantes, né? Tentando pagar as contas, coitado. Tá cheio de dívida. Por aqui, pra você que também tá cheio de dívida, não tá nem conseguindo dormir, meu filho, você não dormir, não vai resolver, não vai pagar as contas, tá? Descansa no Senhor, meu filho, corre atrás, faz o seu, cara, acode o que der pra acudir. O resto, Deus abençoa. Interligados continua.

0: Mais um bloco se encerrando por aqui, viu? Em especial pra Michelle e Yara e também pra Leni, que mandaram mensagem aqui pra Jogodói. Estão na escuta! Já estão voltando pra casa. Depois de uma semana, romperam fronteiras, hein, meninas? Valeu demais pela mensagem, pela foto, aquela beijoca pra vocês, matando o Jogodói de inveja, tomando aquele energético e comendo chips dentro do busão. Meninas lindas!
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2: 9:40.
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4: Homenagem do Fidomejeca, pro Eterno Chorão, Charlie Brown Jr.

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0: 9:55.
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1: 10h13.
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1: 10h14.
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1: 10:31.

0: 10:45.
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0: 11:05.
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1: 11:09.
2: Yasmin Santos.
3: E o Guilherme. De novo isso aqui. Você deitada na minha cama, tá falando que me

0: Obrigado,
1: um beijo, obrigado.
0: Ê, Goiânia!
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2: 11:20.
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0: 1234.
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0: 1151.
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2: Meia-noite e 38.

0: meia-noite 46. 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
1: Uma pequena homenagem a uma grande referência pra mim, Nando Reis.

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0: 1:26.
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2: Coisa linda! Cadê as gatas? Manda ver presente fazendo barulho aí pra gente! Que delícia!

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0: 1h49.
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1: 2:10. 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

0: Luiz Carlos Juliano.
1: Bruno Mahoney!
0: Parabéns a vocês, sucesso. Que Deus abençoe a todos vocês. Alô? Essa nova caminhada.
2: Obrigado, galera. 2:30.
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0: Esse acertou direto no meu coração.
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1: 3 e 6.
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1: Sabe cantar com a gente aí, velho?

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1: 4 e 6.

0: 4:25.
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0: 4h42.
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2: Bruno Rosa, Leite Romário.
3: Cerveja e socorro, meu amigo.
2: Essa é pra sofrer, viu?

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2: 5:26.

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2: Bom dia, queridos filhos e filhas. Hoje, véspera do Dia das Mães, já quero desejar parabéns a todas as mães, viu? É minha oportunidade que eu tenho de dizer obrigado por você ser mãe. E olha, mãe, se espelhe em Nossa Senhora. Por isso nós estamos rezando todos os dias e vamos até amanhã em oração por você, querida mãe. Obrigado pela tua ternura, pelo teu amor. Pai, Filho e Espírito Santo. Amém. Nossa Senhora, mãe de tantos nomes, de tantos títulos, mas a mesma mãe de Jesus e nossa. Nossa Senhora, no início deste dia, nós queremos pedir, mãe, suplicar, pedir em favor de nossas mães, as vivas. Interceda teu filho para que tenham saúde, discernimento e possam educar os filhos como educaste Jesus, obedientes a Deus, devotos, fervorosos. Nossa Senhora, interceda teu filho pelas mães aqui na terra, para que possam, na vida, serem testemunhas vivas da ternura de Deus. Nossa Senhora, tocai no coração dos filhos que sejam obedientes às mães, aos pais, mas que todos na família busquem viver a exemplo da Sagrada Família de Nazaré. Nossa Senhora, pelas mães que já partiram, interceda teu filho para que lhes dê o descanso eterno e a luz perpétua. Nossa Senhora, de muitos títulos, de muitos nomes, mas a mesma mãe de Jesus e nossa. Ajudai-nos, mãe, na batalha deste dia, nos problemas que vamos enfrentar, no suor que vamos derramar, nos conflitos que iremos superar. Nossa Senhora, esteja ao nosso lado, nos protegendo, nos amparando. Nossa Senhora, nós te consagramos cada minuto e cada hora deste dia. E por isso, oferecemos uma rosa no início deste dia, nesta recitação da Ave Maria. Ave Maria, cheia de graça, o Senhor é convosco. Bendita sois vós entre as mulheres, e bendito é o fruto do vosso ventre, Jesus. Santa Maria, Mãe de Deus, rogai por nós, pecadores, agora e na hora de nossa morte. Amém. Nossa Senhora, protegei as mães aqui na terra, e as que já partiram, dai-lhes o descanso eterno e a luz perpétua. Nossa Senhora, seja para as mães um exemplo de maternidade e de zelo. Ó Deus, por intercessão de Nossa Senhora, Mãe de todas as mães, abençoai a água, a roupa dos enfermos, as fotos de família. Em nome do Pai, do Filho e do Espírito Santo. Amém. Rogai pelas mães, Santa Mãe de Deus, para que elas sejam dignas das promessas de Cristo. Amém. Fique em paz. Um bom dia.

senhores, tá começando por aqui mais uma super edição do Vibe Sertaneja com a locutora mais callgirl, mais maluquete, mais piradinha do seu rádio, abrindo a porta, abrindo a porteira, Ju Godoy na área, com mais uma super edição desse programa que é 100% sertanejo. Ficou muito bom não, né? Eu tentei, viu? Ai, tô chegando por aqui para mais uma super edição do Vibe Sertanejo. Tudo bem com você? Espero que sim, cara. A partir de agora, são as melhores do sertanejo classe A, o sertanejo raiz universitário, pra agitar o seu finalzaço de semana. Vem comigo! Pedidomusical.com.br. Se prepara que o fim de semana vai começar quentinho daquele jeito, com sonzeira de primeira qualidade. Pra abrir os trabalhos por aqui tem Daniel, Cuida de Mim, com Michel Teló. O Vibe tá no ar!

0: cowboys e cowgirls de plantão. Avini Vini, anota aí com participação de Natan, mandando aquele abraço especial para a Luciene, maravilhosa, nossa cowgirl da internet. Curtindo aqui já o finalzaço de semana no Vibe.
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Arueri, na região metropolitana de São Paulo. Aquela beijoca pra galera de Sampa, viu? Na celebração organizada pela Party Planner, queridinha de muitos famosos, Andréa Guimarães, Simone contou com um buffet caprichado, com direito a uma sobremesa em formato de bota, que impressionou a aniversariante. Bons drinks, música ao vivo e a presença da família de Simone. Além da mãe, Mara Mendes, e do irmão Caio Mendes, estava também a irmã e ex-parceira de palco de Simone, a Simari, de 43 aninhos. As duas que encerraram a dupla em agosto de 2022, né? A dupla das coleguinhas, após uma década de parceria profissional. Na festa, as duas soltaram a voz. Primeiro Simone cantou Cada Volta é um Recomeço, e depois foi a vez de Simara com É o Amor, ambas de Zezé de Camargo e Luciano. Que momento lindo, né? Rixas de lado e as irmãs juntas novamente celebrando a vida. Momento lindo, viu? Momento lindo. Confira aí nas redes sociais as coleguinhas juntinhas novamente. Por aqui o Vibe Sertanejo continua nesse clima de festa. Fido Mijeca, vai que bate um vento, com participação de Rio Negro e Solimões.

0: Ana Castela.
1: Encerrando assim, fechando mais uma porteira aqui do Vibe Sertaneja com Guilherme Benuto, mesma língua com Ana Castela, boiadeira, que parece que tá tendo um negocinho com o João Vlogs. Daqui a pouquinho o Chico Dói tá de volta com mais Vibe Sertaneja, misturando o suco da confusão até no fundo do copo.
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4: Bom dia aos nossos ouvintes do Evangelho do dia 23, sábado, maio de 2026. Evangelho, João 21, 20 a 25. O Senhor esteja convosco, Ele está no meio de nós. Naquele tempo, Pedro virou-se e viu atrás de si aquele outro discípulo que Jesus amava, o mesmo que se reconciliara sobre o peito de Jesus durante a ceia. Ele perguntara: Senhor, quem é que te vai entregar? Quando Pedro viu aquele discípulo, perguntou a Jesus: Senhor, o que vai ser deste? Jesus respondeu: se eu quero que ele permaneça até que eu venha, que te importa isso? Tu, segue-me. Então, correu entre os discípulos a notícia de que aquele discípulo não morreria. Jesus não disse que ele não morreria, apenas: se eu quero que ele permaneça até que eu venha, que te importa? Este é o discípulo que dá testemunho destas coisas e que escreveu este evangelho. E sabemos que o seu testemunho é verdadeiro. Jesus fez ainda muitas outras coisas, mas se fossem escritas todas, penso que não caberiam no mundo os livros que deveriam ser escritos. Palavra da salvação. Glória a vós, Senhor. As palavras do Santo Evangelho, mente nossa fé. Amém. Nosso momento de reflexão, João, o discípulo amado de Jesus, que escreve este evangelho. Por isso, não só faz um relato do que Jesus falou e ensinou, mas dá o melhor testemunho. Assim deve ser o testemunho das comunidades e dos fiéis. Dar testemunho das experiências de amor vividas e convividas, celebradas na igreja. No fim do tempo pascal, que já estamos passando, né? Vemos os evangelhos, a igreja expandindo pelo mundo, evangelizando sob a proteção dos apóstolos, sob o envio de Jesus: ide por todo mundo, pregai o evangelho para todas as criaturas, para que todos creiam. Crendo, tenham o amor e amem-se uns aos outros como Jesus os ama. E saibam que Jesus dá a sua vida por eles, como o que vimos neste evangelho. Assim também nós devemos rezar a Deus como Jesus rezava e reza ao Pai: Pai, conduzi-nos no caminho do vosso Filho Jesus. E, fazendo uma pequena conclusão, um testemunho verdadeiro, como diz o Salmo de hoje, Salmo 11: quem tem reto coração há de ver a face do Senhor. O Senhor volta os olhos para o mundo, examina o justo e o ímpio. O Senhor detesta a maldade porque ele é verdadeiro. Assim quer nos conduzir a todos, pelo Espírito Santo, a uma plena verdade. Daí poderemos dar também um bom testemunho e um testemunho verdadeiro, como João neste evangelho. Testemunha os fatos e as obras de Jesus e relatou para o conhecimento de todos. Deus confia também a nós esta missão. Então, peçamos que na nossa vida o Espírito Santo nos ajude a darmos bons testemunhos, cuidar de viver o amor, consolar os tristes, animar desanimados, perseverar firme na oração diária e dominical na comunidade. E que assim seja, e tenham todos um bom dia.
2: Seis e trinta e seis.

a gente segue, viu? Tocando o nosso barquinho. Falando de Maraísa, que curtiu Lençóis Maranhenses com o noivo. Dá pra nadar pelado. Ah, meu Deus do céu, esse povo nu, né? Nu com a mão aonde, né? Porque não tem bolsa. É jogodói. A cantora Maraísa, de 38 anos de idade, postou registros no último domingo curtindo os Lençóis Maranhenses com o noivo. Quem? O Fernando Mocó. Não posso forçar muito o riso, porque dói, viu? De 43 anos. Em seus perfis do Instagram, os dois publicaram fotos e vídeos na paradisíaca região do vilarejo de Artins, no município de Barreirinhas. Com direito a café da manhã caprichado, a irmã gêmea e parceira de palco de Maiara apostou em um look à la sereia, um vestido telado e cheio de paetês que remetiam a escamas de peixes, enquanto relaxava com o amado nas dunas e piscinas naturais na região. Pra você que tá afim de conferir algumas fotos de como ela estava, confira nas redes sociais. Que roupa é essa, Maraísa, pra ir pra praia? Eu não sei, não entendi muito bem. Pelo menos na hora que ela entrou na água, parece que ela tirou o vestido engraçadinho. Tava belíssima de biquíni, né? Ostentando corpite e tomando provavelmente uma cerveja. Quem pode, pode, né, meu bem? Quem não pode, faz o quê? Vai pro piscinão de Ramos, né, mesmo? Vai pra lagoa, vai pra onde der, liga a mangueira no quintal e bora curtir a vida, porque só se vive uma vez, tá? Não deixe pra amanhã o que você pode fazer hoje. Ai, vamos juntar dinheiro, vamos fazer quando tiver condição. Não, a vida é hoje, a vida é agora. Daqui a pouco passa, porque ela é um sopro. Então aproveita enquanto você pode, viu? A Maiara tem cascalho no bolso, tem que aproveitar mesmo. E você aproveita o quê? Aproveita ouvindo música aqui no Vibe Sertaneja com Henrique e Juliano. 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Não gosto.

sim, mais uma porteira aqui do Vibe Sertaneja com Cleiton e Romário. Opa, cadê? Eu tô aqui no estúdio, gente, trabalhando, né? Mandando ver aqui na sua playlist do finalzaço de semana, é claro!

última de hoje. A Ana Castela comenta foto de John Vlogs em meio a rumores de fé com influenciador. Ela vai acabar falando, vai acabar entregando. Não tá aguentando mais segurar, né, gente? Será que é apenas amizade mesmo? Ana Castela voltou a movimentar as redes sociais após comentar uma foto de John Vlogs, influenciador apontado como seu possível affair. Inclusive, essa semana eu falei desse assunto aqui, né? Vem logo, meu, escreveu a cantora na publicação do empresário, chamando-o para a audição exclusiva de Fire Arena, seu novo álbum que chega às plataformas digitais. Aliás, chegou, né? Chegou ontem. A foto de John já tinha chamado a atenção pelo visual boiadeiro, já que o influenciador apareceu usando um look country. Nos comentários, não demorou muito para os internautas surtarem com a interação dos dois. Ele tá lindo, Ana! Assume logo, cara! Pediu outro. Deixa ela com esse gato, afirmou um terceiro. Segundo informações, parece que eles estão juntos aí desde o início do ano, mas não assumem oficialmente um negocinho, a relação, a coisinha que os dois estão tendo. Mas Ana Castela, que sempre gosta de jogar tudo na mídia, daqui a pouco ela vai transparecer, vai mostrar que sim, que tá com o cara, né? Ela que tem, coitado, o dedo podre. Todo relacionamento dela não dá certo, coitadinha. Oh, meu Deus do céu, né, Gima? Quem sabe agora vai? Quem sabe agora vai? Boa sorte para a boiadeira que tá tirando o seu coraçãozinho, né, da friaca de inverno que tá chegando aí. A gente segue por aqui, né, chacoalhando o seu inicinho de finalzaço de semana, com volume no máximo, sim, esquentando a goela por dentro com esse cafezinho, com esse quentão, com esse negocinho, essa água, o passarinho não bebe. Seguimos de Zé Neto e Cristiano, quilômetros!

principal com Sammy Rico, mensagem do além com Mona Castela Boiadeira novamente marcando presença por aqui. Vou ficando por aqui agradecendo demais a sua companhia, tá? Um beijo pro Gustavo, pra Bruna e também pra Júlia. Mandaram mensagem aqui no decorrer do programa, mas na correria eu não consegui mandar o alô, desculpa! Aquele beijo pra Simone também, valeu demais. Continue curtindo seu finalzaço de semana com moderação, com juízo, tá? Se for beber, por favor, não dirija. E beba água também, né? Porque tá friozinho, que tem que deixar de beber água não. Se cuide, se hidrate. Para de beber.

0: 7:03.
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0: Bom dia pra você, seja muito bem-vindo, seja muito bem-vinda sempre. Claro, aqui na ZYD 735, operando em 104,5. Nova FM, a mais ouvida, a mais curtida, a mais potente do Planalto Norte Catarinense, sul do Paraná. Manhã de sabadão, dia 30 de maio, ano 2026. Onde os nossos termômetros marcam nesse momento, aqui no luxuoso Castelinho da Comunicação. 12 graus de temperatura, 96% umidade relativa do ar, ventos de 5 km por hora. Chuva, ela vem, ela passa de intensidade fraca, tranquila, e ela deve persistir ainda nas próximas horas. Hoje, dia do geólogo, e também hoje é o dia das bandeiras. 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Programa Área VIP, Momento Sertanejo, nesse momento iniciando aqui na Nova. 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
0: Lembrando que hoje, você que participa aí com a gente, você que já está acordadão aí na manhã de sabadão, você que já está tendo o privilégio de estar com o final de semana com a sua família, com as pessoas que você ama, receba o nosso carinho, o nosso abraço. Você que está se deslocando aí no trampo, você que está viajando, boa viagem, Deus abençoe a ida e a volta. Você que está saindo do trampo, partiu casa, dá uma descansada. Que Deus abençoe seu final de semana, hein? Seja um final de semana bacana, seja um final de semana leve, final de semana de saúde, um final de semana realmente que as pessoas te fazem bem, que é o mais importante, que as pessoas que você ama também, né? 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Então faz o seguinte, não esquece da palavra-chave, área VIP, né? E o seu nome completo, claro, a sua mensagem para quem vai mandar a mensagem de texto, né? Para você que manda áudio, pode mandar à vontade, que vai estar participando com a gente aí também, tá bom? Só não esquece, área VIP, o seu nome completo pro WhatsApp da Nova no 3642-3955. Vamos nessa, sabadão!
2: 7 e 10.
0: Vamos pra Santa

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0: Obrigado.
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2: 7:19.
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0: 7h21.
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2: Luan e Luciano na nova. Gosto de café amargo.

0: Claudinho no piano, palmas pra
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0: Bom dia, manda alô. Tamo na escuta, Elisete Paulina Auriliuque. Um abraço carinhoso pra vocês aí, bom sabadão. Tá bom, Elisete? Deus abençoe, querido. Pessoal do Campo da Lança sempre com a gente aí também no Som da Nova. Leila Tertuliano sempre na melhor. Tudo de bom pra vocês aí, tá bom? Bom sabadão. Ô, piada chácara.
1: Bom dia. Vamos lá, né? Vamos. Hoje é sabadão, meio chuvoso. Mas também, quem fez, fez. Quem não fez, né? Não sabe, vai ficar rico, né?
0: Abandono.
1: Abração pra todo mundo que vai trabalhar aí, piada.
0: Valeu, meu amigo piada chácara. Quem fez, fez. Quem não fez, não é hoje que vai ficar rico, né? Um dia desse, a gente chega a feder de vadio, já digo assim, né? Meu Deus do céu. Hoje parece que a cama dizia assim: fique aqui embaixo das cobertas quentinhas. Sozinho não me conformo. A Oneli Barufi, adoro o teu programa, Thiago. Seja bem-vindo, Oneli. Ouça sem moderação, querida. Samuel Davi Amorim, também aí no Som da Nova. Tudo bom, Piazinho? Muito bom dia, sempre na melhor sintonia. Aline Marques e Souza, final de semana abençoado a todos. Obrigado, Aline, pra você também. Final de semana mais que abençoado aí, tá bom? Bom dia, passando para marcar a audiência, desejar um ótimo, abençoado final de semana a todos. Bom trabalho, Thiago. Um abraço da Luciane Saibot, da Vila Nova. Obrigado, Luciane. Bom sabadão para todos nós aí, né? Janaína Nunes Pereira, ligadinha todos os dias da... Obrigado pela sintonia, bom final de semana. Meu amigo Kowalski, trabalhando lá o Tia Véia, ligado no Som da Nova, né, bicho velho? Bom final de semana aí, tudo de bom. Tamo junto e misturado. Bom dia, amigo Tiagão. Muito conectado aqui na Nova, ouvindo o melhor programa da nossa região aí, ó. E coloque no sorteio desse penoso assado. Bom programa aí. Manda abraço pra esposa Vanessa e o filhão Luiz Henrique. Valeu, Davi. Um abraço pra você e pra família aí, tá bom, parceiro velho? Sabadão, bom dia. Mais final de semana na permissão de Deus. E para o dia de hoje, gratidão a Deus por sua graça e amor incondicional. Um abraço pro amigo Rony, o Arthur e o Davi, os meninos. Estão sempre ligados com a gente aí também, né, parceiro velho?
2: Olha, Adalberto, o seminário.
3: Bom dia, Thiago. Sou José Adalberto aqui do seminário. Me coloca no sorteio do frango aí. Deus abençoe você, hein?
2: Valeu, seu José Adalberto. Tudo bem, mano?
0: Bom dia, Thiago, tudo bem? Estamos na minha mãe, Leoni Santana, ela sempre ligada, né? Manda um abraço pro José, da MTC, pra Marli, estamos tomando um chimarrão, beleza? O Pedro Santana Pinto aí, de Campo do Gado, valeu, minha velho! Um abraço pra vocês, pra família aí, tudo bom? Tamo junto! Miguel Silveira, também ligado aí com a gente no Som da Nova. Nosso amigo Maurício Wiesentainer. Pessoal de Rio Negro, Paraná aí também na escuta, tudo de bom. Tamo junto. O Cauã Henrique Maier, do bairro Bom Jesus, tá com a gente ligadão aí também na 104,5. Tudo de bom, hein? Deus abençoe. Oi, Neuza, tudo bem? Bom dia, amigo Tiagão, bora que bora. Comer esse frango assado do Coelho com esse frio. E pra fechar aquela palavra, e pau! Valeu, Chaz, um abraço, meu queridão. Chaz. Qualquer hora nós vamos mexer nos teus. Brincadeira. O Miguel do Bairro Alto tá ligadão aí com a gente no Som da Nova. Obrigado pela sintonia aí, tá bom, Piazinho?
4: Fala, compadre, bom dia. Oi, confirmando a audiência. Eu com o Ricardo aqui no açougue. Beleza? Fique com Deus.
0: Amém.
4: Um ótimo abençoado sábado pra você, pra tua família aí. Tamo junto, Tiagão.
0: Valeu, compadre Reio.
4: Ô, compadre, tava esquecendo da neguinha lá embaixo.
0: Neguinha.
4: Nós não tamo junto lá embaixo. Tá laçando os pastel bem louco. Beleza? Manda um alô pra ela.
0: Valeu, compadre. Pessoal do Mercado MF, ele lá no Jardim América aí, trabalhandinho. Pessoal do açougue, meu compadre Wagner, o melhor açougueiro do Brasil. E a neguinha lá também, fritando os pastel lá, né, neguinha? Agora eu vou passar no Mercado MF, quero comprar meia dúzia de pastel lá, marcar na conta lá e nunca mais pagar. Tamo junto aí, compadre, velho, nóis. Marcando audiência aqui no Faxinal, bombando a nova. Oi, Rô. Bom final de semana, minha queridona. Salete Bernadette Domingues aí com a gente também. Obrigado pela sintonia aqui no Som da Nova, tamo junto. Bom dia, Thiago, tudo certo? Bom final de semana chuvoso para todos os ouvintes. Coloque no sorteio o Thiago Cuca. Ô, Thiagão, bom? Tá participando aí, Tiazinho, velho. Ô, Debão. Sábado é o dia dele. Sábado ele sempre manda mensagem. Se cuide, menino, se não tá se cuidando.
5: Bom dia, Tiagão. Estou na excursão de levar a minha primeira dama pro trabalho. Daí vamos voltar pra casa, né? Fazer faxina, hoje é dia da faxina.
0: Ah, hoje é?
5: Ela vai trabalhar e nós vamos faxinar.
0: É bonito.
5: Beleza? Passando aí pra deixar um abraço, um abençoado final de semana pra você. Rude!
0: Rude!
5: Vamos que vamos! Se cuida, menino!
0: Se cuida bastante!
5: Se cuida bastante! Se cuida, se não tá se cuidando!
6: Ô, Thiago, essa do Chess Chess foi boa!
5: Essa foi legal! Essa foi. Foi pra acabar,
0: valeu, Nutinho, parceiro, véio. Esse Nutinho figuraço, né? Parte bem, ele mandou uma mensagem pra nós aí. Cuide, cuidando. Não, o Chaz é. O Chaz gosta quando eu rimo com ele, né, Chaz? Eu digo, Chaz, nós vamos mexer nos. Thiagão Wellington de Souza, tá ligadão aí com a gente também, né, parceiro, velho? Nosso controlador de tráfego aí, ó, ligadão no Som da Nova. Eliane da Silveira, bom dia, participando com a gente aí também. Bom dia, Thiago, bom final de semana a todos ligados na melhor. Jusmar Condlache, seja bem-vinda com a gente aí também, bom? Ana, bom dia, ligada com a gente aí também no Som da Nova. Tudo de bom!
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0: Daqui a pouquinho tem mais Momento Sertanejo aqui na Nova. 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
0: 7:39. Nota de falecimento, a funerária em vida comunica o falecimento de Josefa Fernandes Dias, ocorrido ontem com 90 anos. Está sendo velada na capela em vida. Seu sepultamento se dará hoje às 10 horas para o cemitério de Mafra. Funerária em vida comunicou com pesar o falecimento de Josefa Fernandes Dias. A mesma era mais conhecida por Vó Cici.
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8: 7h40.
0: Musicão JM na Nova.

0: Valdir e Carlos Magrão na nova Santa Helena da Serra. É um pouquinho demais.
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0: 7:51, nota de falecimento. Funerária em vida comunica o falecimento de Atanásio Agustin, ocorrido hoje com 75 anos. Está sendo velado na Capela de Mafra. Seu sepultamento se dará amanhã às 9:30 para o cemitério de Vila Ruts. Funerária em vida comunicou com pesar o falecimento de Atanásio Agustin. O mesmo era mais conhecido por Pipa. Mais uma nota de falecimento, a funerária em vida comunica o falecimento de André Felipe Fernandes, ocorrido ontem com 29 anos. Está sendo velado na Igreja Assembleia de Deus. Seu sepultamento se dará hoje às 16h para o cemitério de Rio Negro. Funerária em vida comunicou com pesar o falecimento de André Felipe Fernandes. O mesmo era mais conhecido por Zóio.
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2: 7:53.
0: Sammy Rico na nossa.

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1: 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É, ele deu. 3642-3955, manhã de sabadão, dia 30 de maio. Deixe que chova, porque dinheiro no banco não molha. Quando você tem, né, que não é o meu caso, né? 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Tá fim? Palavra área VIP, nome completo com a sua participação. 36423955. Bom dia, manda abraço para minhas irmãs Sirlei e Elisângela. E Regina, é o Edson do bairro Alto ouvindo vocês em Santo Amaro da Imperatriz, em Florianópolis. O Edson, um abraço para vocês em Santo Amaro da Imperatriz, só dá. Um abraço para vocês e sejam bem-vindos aí no Som da Nova, tá bom, Edson? Bacana ter vocês aí com a gente em 104,5. Terezinha Leffel também tá ligada com a gente aqui no Som da Nova. Obrigado pela companhia também aí, tá bom? Tudo, mano! Ah, vontade no bailão hoje, rapaz. Bom dia, Cristiane Santos, ligadinha na Nova aqui na facção de costura da Yuli. Beijo! Um ótimo sábado a todos. E que Deus nos abençoe sempre. Valeu, Cristiane. Beijo pra você. Oi, irmão. Bom dia, Thiago. Já que não dá pra trabalhar com chuva, vou pescar uns bagre. Vou ao 12h59. Porque meu avô, que era pescador experiente, ele dizia: uma hora, o peixe vem. Me põe no sorteio, Edson Evandro Santos. Errado não está, né, Edson? Uma hora o peixe vem, então vamos pescar 12h59. Que o bicho já tá meio bobo na flor da água, que nem diz, né? Ai, ai. Bom dia, Thiago, dá uma chicotada. Meu marido Arildo, pra ele cortar minha grama. Já tá me enrolando 3 semanas e não corta. Ai, olha, um abraço, Marli, um abraço, maridão. Hoje de uma vez que não vai cortar, né? Que nem diz os antigos, tá babando água.
2: Bom dia, Thiago, bom. É a Mariana aqui do São Lourenço. Manda um abração aqui pra Tati, pra Galega, pra Vivi, Viviane, né? E pro Guilo e pro Dirceu. Se quiser tocar a música lá da Celine Dion, daí eu agradeço. Celine, e manda um abração pro meu filho Jamie lá também. Que diga pra ele que eu tô morrendo de saudade já dele. Valeu, Thiago.
1: Valeu, Marilene. Beijo, minha queridona. Viu, Jamie? Mamãe está com saudade, apareça, rapaz. Beijo pra vocês. Ela pediu música de Celine Dion aqui na... Mas olha! Oi, Cristiana Silveira, tá ligada com a gente também aí na 104,5. Tudo de bom, viu? Tudo de bom.
3: Bom dia, Thiago. Aí, é. Tudo certito?
1: Mano.
3: Aí, me põe aí, meu nome aí, participar desse sorteio. Eu quero degustar um frango com maionese nesse final de semana.
1: Ah, é bom, mano.
3: Beleza? Valeu, um grande abraço.
1: Obrigado, meu queridão. Alô, Sibeli Nietzsche, o Entenera com a gente também aqui no Som da Nova. Juarez Silva, tudo é bom, gurizinho? Tá ligado com a gente também aí na 104,5. Sônia Faustino, minha querida, a galera do Jardim América e também forte audiência da Nova. 10, rádio ligado 11. Ah, não tem conversa, nós aí no Jardim América, né? Um abraço pro João Elisio Veiga, né, João? Tá ligadão com a gente também, garoto? Tudo de bom. Maurício Ribeiro, Thiagão, mano, um tirão de 12 aí pra nós da Realiza Materiais de Construção. Estão participando aí também, Piazada. Tudo bom? Bom dia, André, ali na escuta, aqui na Nova, fazendo salgadinho, deixa que chova. O André, o Adriele, né? O Adriele, tá fazendo salgadinho? Olha, daqui a pouco a gente tem o café aqui da Nova. Se quiser trazer um... Não precisa ser um cento, pode ser uns 30 salgadinho. Na faixa. Não se acanhe. É... Bom dia, ótimo dia a todos, bora trabalhar. Vera Lúcia, tudo bem, Vera? Tiagão, Flávio Schwentner, sempre ligado nela. Desde as 3 da manhã, que a véia. É bonito. Fala, Tiagão, beleza, tudo dentro. Dentro dos conformes, já. Tiagão, não sei o que acontece, dia de chuva. O Adico parece uma saracura de mentiroso. Falou que hoje ele vai trabalhar, rapaz. Só lavar com que boa. Olha aquela chicotada pra gurizada aí do grupo GPS. Hoje cachorro, o dinheiro no banco não molha. Valeu, de menor, tamo junto, Piazinho. Vardico hoje catingando de mentiroso, né, Vardico?
4: Ô, Tiagão, bom dia. Ô, eu, Tiagão, área VIP aí, hein, Tiagão?
1: Nós.
4: Viu, seguinte, manda um abraço lá pra minha esposa, né, uma buzinada pra ela lá, e avisa ela que tem 3 motivos pra mim não cortar grama hoje.
1: Diga.
4: Um é que o cachorro me mordeu ontem.
1: Ai.
4: Outro é que tá chovendo.
1: Ai.
4: E outro é que o meu irmão tá machucado, eu não posso fazer força, Thiago. Beleza, Thiagão? Abraço aí pra todos que estão na escuta da Nova! Você vem por aí, boa chuva, Thiago.
1: Valeu, Arildo.
4: Vá pela sombra.
1: Dizem que quando a gente não quer trabalhar, a gente arranja vários motivos, né? Ai, ai, ai. Um dia tinha, eu tava lidando, deixa eu contar isso aqui rapidinho, hein? Tava lidando num terreno ali, precisava dar uma ajeitada pra tirar o excesso de terra, né? Pra terminar de fazer os trabalhos ali. De repente o cara falou assim, viu, Thiago, vai ter que contratar um cara pra ajudar a tirar essa terra aí, cara. Não entra maquinário aí, vai ter que ser meio no braço o negócio, né? Falei, ah, meu Deus do céu. Falei, cara, eu sou locutor de rádio, eu não posso fazer força, eu já me esquivando. Daí o cara, não, Tiagão, vamos ter que dar um jeito, hein, cara. Tem escadaria, tem terra, tem que tirar essa terra daí, senão a gente não vai conseguir continuar o trabalho, né? De repente tava passando um vizinho meu lá, Piazão. Ô, Piazão, academia, Pia Moral. Chamei o Pia, ô, Pia, vem aqui, filho. Ô, Tiagão, beleza? Bom, Pia. Viu? Vem aqui, entra aqui, quero te mostrar uma coisa. E o Pia forte, assim. Novo, né? Como diz um amigo seu Pedro, Sebinha no rim ainda. Falei, viu, filho? Preciso tirar essa terra aí, ó, do terreno, né? Tem uma escadaria pra subir, mas enfim. Te dou 150 pila, Pia. Meu Deus, só pra puxar essa terra ali, ó. Umas 2 baldeadas, nós já tiramos tudo. O Pia olhou pra terra, o Pia olhou pro balde, olhou pra mim, olhou pra terra, olhou pro balde, olhou pro balde, olhou pra mim, olhou pra terra, olhou pro balde, pra mim, pra terra. Pois é, 150 pila, pô, tá boa, já. Mas eu vou te falar uma coisa, eu tô com um problema na coluna. Eu preciso tirar um xerox da coluna, ele falou assim. Não era nem um raio-x, era um xerox da coluna. Falei, Pia, faz o seguinte, se suma na minha frente, diz que te prega o braço, seu vadio.
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1: Momento Sertanejo que volta amanhã, não, volta na segunda-feira, né? 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Daqui a pouquinho tem Sabadão Total aqui na Nova.
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19: 8:15.
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0: Muito bem, vamos juntos, vamos nessa. Aqui na ZYD 735, operando em 104,5 Nova FM, a mais ouvida, a mais curtida, a mais potente do Planalto Norte Catarinense e todo o sul do Paraná. 30 de maio de 2026, 12 graus, marcando os termômetros nesse momento aqui no Castelinho da Comunicação. Chove. Chove aqui em Mafra, hoje dia do geólogo, também dia das bandeiras. Sábado total na Nova, até as 9 horas da manhã. Lembrando que hoje nós estamos com Coio Refeições para sortear aquele frango assado para você amanhã. Para você, vamos garantir o teu rango aí do domingão. Tá fim? Whats da Nova, palavra da VIP, a sua mensagem pro 36423955.
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0: Ana Castela na Nova.

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Toca o que você gosta, Gustavo Lima, em 104,5, Cor de Ouro. Nova FM 8:34, sabadão total, vai pro intervalo, eu volto já.

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0: Toca o que você gosta, Henrique Juliano da Nova. Não gosto, eu amo. 9 FM 8:48, sábado total, volta já. Daqui a pouquinho tem a sua participação no WhatsApp da Nova.
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0: 8:49, nota de falecimento. A funerária Rio Mafra, o plano Laier, comunica o falecimento de Denise Liebel Kanzler, ocorrido hoje com 53 anos. Seu corpo será velado na capela de Mafra a partir das 13 horas. Seu sepultamento se dará amanhã, às 2 da tarde, para o cemitério de Mafra. Funerária Rio Mafra, o plano Laier, comunicou com pesar o falecimento de Denise Liebel Kanzler. A mesma era mais conhecida por Deni.
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1: 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Você não está aqui ainda? Você está de sacanagem, filho.
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1: 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Lembrando, valendo hoje, né? Um frango assado do Coelho Refeições hoje para garantir a boia do Domingão. Não esquece, palavra-chave, área VIP, a sua mensagem. 36423955. Eita, sabadão! Final de mês, sem dinheiro é igual olho azul e gente feia. Adianta nada, rapaz. Abençoado sábado pra todos aí, Tiagão, Marco Aurélio Câmes, tá participando aí, garoto, braço, tudo de bom. Bom dia, estou na melhora, eu estou na... Fabiola Jaroszewski, tudo bem, Fabiola? Seja bem-vinda com a gente aqui em 104,5, tá bom? Tudo de bom. Bom dia, Tiago, sou a Lourdes Terres do seminário, coloque no sorteio aí. Claro, participando, tudo de bom, viu? Obrigado pela sintonia aqui no Som Bacana da Nova.
3: Fala, Tiagão, bom dia, meu... querido.
1: Meu queridaço.
3: Aí, ó. Teu nós... carequinho já mandou bom dia pra você.
1: Não esqueci de vocês, viu, meus queridão.
3: Que estamos bem louco a madrugada inteira trabalhando.
1: É.
3: Manda um abraço aí que nós estamos cansados.
1: É,
3: beleza, querido? Põe o meu nome no sorteio, hein?
1: É.
3: Né? Quem sabe a gente é contemplado hoje, né?
1: Claro.
3: E um bom final de semana pra nós aí. Beleza, meu querido?
1: Valeu,
3: Caleb, Caio. Que mandou falar. Ô, Torresmão.
1: Tem que ter a vinheta aí, né? Ó.
4: Você está ouvindo...
1: Cara, tem tempo,
4: área,
1: né?
4: Área VIP. Com ele, o Torresmão.
1: Cara, tem tempo também, né? Cara, tem tempo. Valeu, Caio. Valeu, meu carequinha favorito. Não esqueci de vocês aí, viu? Vamos prosear. José Alcindo Schneider, bairro Seminário Rio Negro, Paraná. Tá ligadão com a gente aí também no Som da Nova. Bom final de semana, tudo de bom.
5: Bom dia, Thiago. Aqui é o Davi Miguel. Quero te agradecer porque ontem ganhei o álbum da Copa. Obrigado, Deus. Te abençoe, manda um abraço pra minha mãe e pro meu pai e pros meus irmãos.
1: Valeu, filho, você foi o ganhador da promoção de ontem, que bacana, abraço. Oi, Janeiro Martins, tá com a gente também aí no Som da Nova. Silvana Aparecida Carrel, também aí com a gente. Oi, Tia Cacilda, olá, Tia Cacilda, tá ouvindo a gente, tá ligado aí no Som da Nova, né, tia? Beijo, bom final de semana aí pra tia, pro Miquimba, pra toda a família aí, tá bom, tia? Obrigado pelo carinho e pelas orações sempre aí, tá bom? Beijão bem grandão pra vocês aí, tá bom, Tiago Silva? Bom final de semana!
6: E o Thiago, tava com a música, ela partiu pro litoral. Ah. Eu conheço ela pra Viviane, pra Claudiane, pra Tati,
1: é.
6: E pro Dirceu, pro Israel. E passou que tinha na escuta aí, valeu?
1: Exato.
6: Já partiu pro litoral.
1: Partiu pro litoral, aí é bonito. Aí é justo, né, mané?
7: Fala, Tiagão, bom dia. Tiaguinho confirmando audiência, hein? Tamo aí no Polacolândia entregando um chiclete pras galinhas mascai.
1: Justo.
7: Positiva. Já dá um buzinaço pra pesada ração do grupo GPS aí. Positivo, Tiagão. E já dá uma cortada de giro de moto ali pro hospedado parceiros na lama aí. Que hoje com esse barro aí vai rolar aquela trilhinha de moto aí.
1: Ah,
7: positiva?
1: É?
7: Vai ser de comer barro até pelas orelhas.
1: Aí, ó.
7: E quem não gostou, me procure.
1: É.
7: Tiagão!
1: É.
7: É meio parecido com aquelas camisas da Shopee que você estufar a barriga, estoura o botão.
1: É.
7: Obrigado!
1: Rapaz! Aqui não é pouco, aqui é muito! Rapaz!
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1: Aqui não, Thiaguinho. Bom dia, Thiago José da Vila Argentina. Escuto todos os dias aí a Rádio Nova Era. Bom dia a todos. Bom dia pra quem tá aí na escuta aí da Nova. É só sucesso. Valeu, Thiago. Valeu, um abraço pra vocês aí. Minha Vila Argentina amada. Tamo junto. Thiagão, confirmando a audiência. Deixe chover dinheiro no banco, não molha. Coloque no sorteio, Libar. Possível, toque a música, vai cair água pra primeira dama aqui em casa. Ela já vai entender. E hoje tem Flamengo. Valeu, Limar. Daqui a pouquinho rola o sucesso na nova aí. Um abraço pra você e pra família aí, tá bom, irmão? Esperança Martins, ou Esperança, beijo carinhoso, minha querida. Eu digo pra Esperança que quando ela manda mensagem na rádio, sempre renovam as minhas esperanças, né, Esperança? Perita Deu Eco, eu por aqui também no som da 104,5. Tudo de bom, garoto. Junto.
0: Bom dia, Thiago.
1: Bom dia.
0: Tudo bom pra vocês aí?
1: Tudo bem.
0: Tudo na Santa Paz.
1: Tudo.
0: Um bom final de semana pra você, para sua família.
1: Amém.
0: E que Deus abençoe vocês. Abençoe todos nós.
1: Abençoe nós e o mundo inteiro.
0: Esse sábado
1: que
0: diz, né? Chuvoso aí, né?
1: É.
0: Mas tudo faz parte, né? A gente pode reclamar.
1: Não.
0: Que Deus é muito bom nessas horas.
1: Demais.
0: Antes, que Deus livre, né? Como daí me diz, ui, tá chovendo, ui, tá muito quente o sol.
1: Ah,
0: mas a gente tem que só agradecer a Deus.
1: Exato.
0: Que Deus é muito bom.
1: Exato.
0: Se não tivesse chuva, não tivesse sol, o que, que ia ser da vida da gente?
1: Tá morto.
0: Nossa, não dá pra gente, só tem que agradecer a Deus. Então, bom final de semana para vocês todos aí e um abraço.
1: Valeu, Jussara. Falou pouco e falou bonito, né? O que a gente tem que pedir proteção é sobre esse novo El Niño aí que tá chegando nos próximos meses, né? Tava vendo agora uma atualização aqui com os meteorologistas. Promete ser muito forte, né? E quando a gente trata de El Niño, a gente tem problemas aí no sul do Brasil, principalmente com os volumes de chuva, né? Então, que a gente tem que fazer independente da sua fé, da sua religião, né? É desde já pedir proteção, porque a gente deve, o que tudo indica nos próximos meses, um aumento considerável da chuva em todo o sul do país, né? E claro, aquelas tempestades também, que não podem ser descartadas devido ao fenômeno El Niño, que já está se acoplando na atmosfera muito forte. Esse ano ele vai ser muito forte. Ele deve pelo menos ir até o maio, junho do ano que vem, né? Mas o ápice dele agora nos próximos meses. Então, o que tudo indica, né? A gente vai ter muita energia na atmosfera, muita umidade. E o que deve potencializar nos próximos meses, chuvas muito acima da média aqui no sul do país, né? Essa é uma questão que a gente, independente da sua fé, é pedir proteção, porque tudo indica, a gente deve ter altos volumes de chuva nos próximos meses aí do sul do país, né, gente? Muito bem, 9:03. Rapidão aí pro nosso intervalo, daqui a pouquinho segue o bloco do Área VIP aqui na Nova. E você junto com a gente até o meio-dia, lembrando que hoje, né, a gente vai sortear aquele frango assado aí do Coelho Refeições para garantir a sua boia aí no final de semana. Tá bom? Participa com a gente aí. O WhatsApp da Nova no 3642-3955.
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4: 9:08, nota de falecimento. A funerária em vida comunica o falecimento de Helena Ribas Pimentel, ocorrido hoje com 90 anos. Seu corpo será velado em sua residência no bairro Restinga, com horário a definir. Seu sepultamento se dará amanhã às 16h para o cemitério de Mafra. Funerária em vida comunicou com pesar o falecimento de Helena Ribas Pimentel. 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
4: 9:09, mais uma nota de falecimento. A funerária em vida comunica o falecimento de Atanásio Augustin, ocorrido hoje com 75 anos. Está sendo velado na Capela de Mafra. Seu sepultamento se dará amanhã às 9:30 para o cemitério de Vila Ruth. Funerária em vida comunicou com pesar o falecimento de Atanásio Augustin. O mesmo era mais conhecido por Pipa.
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9: 9:10.
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0: Muito bem, bom demais ter a sua companhia. Seja bem-vindo, seja muito bem-vinda aqui no Sol da Nova, em 104,5. Para todo o Planalto Norte Catarinense, para todo o sul do Paraná, sabadão, dia 30 de maio. 13 graus, marcando aquele que leva o nome de termômetro desse momento. Aqui no luxuoso Castelinho da Comunicação. Hoje, dia do geólogo, também dia das bandeiras. 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Área VIP na Nova, é verdade, galera. O Thiagão tá na 104,5. Vai com você até o meio-dia na operação dos botõezinhos modernos e poderosos do seu rádio. 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Tá a fim de participar com a gente? Não esquece, palavra-chave, área VIP, né? 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Manda aí o seu recado, confirma a sua sintonia, confirma a sua audiência e ainda vai concorrer a um frango assado delicioso. 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Boa sorte, participa aí!
1: 9:13.
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0: 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Daqui a pouquinho tem mais. 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

É a Legião Urbana matando saudade aqui na Nova Tempos. 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
5: Henrique!

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0: Muito bem, 10 horas e 6 minutos. 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
9: Muito bem, 10 horas e 9 minutos. 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
12: 10 e 11.
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9: Muito bem, bom demais ter a sua companhia aqui do Som da Nova. Seja muito bem-vindo, seja muito bem-vinda na 104,5. Na manhã deste sabadão, dia 30 de maio, ano 2026. 13 graus marcando os termômetros nesse momento, aqui no Castelinho da Comunicação. 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
12: 10 e 13.
9: Até às 11 a gente vai junto, Diego Arnaldo.
15: Diego Arnaldo, Zé Neto e Cristiano, junto e misturado, hein?

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3: É isso mesmo, hoje, 8 horas da noite, cada adulto pagante tem direito a trazer uma criança até 10 anos de graça para assistir o espetáculo do circo Engraçadíssimos Palhaços, o Gorila King Kong, Patrulha Canina e os Dinossauros Gigantes, o fabuloso Globo da Morte. Não percam hoje, 8 horas da noite, e as crianças são de graça. Não percam, é os últimos 3 dias do circo aqui na sua cidade. Segunda

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1: Muito bem, 10 horas e 35 minutinhos. Agora a gente vai direto pro Blitz da Nova. 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
1: 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E a sua mensagem pro Whats da Nova no 36423955. Thalita Vanderbrook com a gente aqui no Som da Nova. Bom sabadão, obrigado pela sintonia. Celso Nedzielski com a gente também no Som da Nova, né, Celcião?
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1: Tudo é bom, meu garoto? Bom sabadão, obrigado pela companhia. Josmarzão Chimitão tá por aqui também no Som da Nova. Grande abraço. Obrigado pela companhia, pelo carinho da audiência também. Cláudia Xavier de Moraes, também confirmando sintonia. A Gabriela e Fernanda Rodrigues Cordeiro, com a gente também, 104,5. Sandra Wolf Schemack, por aqui também com a gente. A Lúcia Filuchac, com a gente também no Som da Nova, em 104,5, tudo de bom. Alô, Ellen, galera do Jardim América aí também no Som Bacana. Pesado da Nova. Um abraço pra vocês, obrigado pela companhia. É, tenho 10 ingressos pra... Ingresso do quê? É do... Vem aqui. A Emeline, do Circo Popstar, né, Emeline? Tá ligada com a gente, pessoal lá do Circo, tá ligado do Som da Nova também, né? Os últimos dias do Circo Popstar, aí na nossa cidade de Mafra. Bom dia, Tiagão. Primeiramente, quero parabenizar a equipe da Galera da Quarta, que ontem à noite, no ginásio Zeppelin, sagrou-se campeão da Série B. Olha que bacana. jogando contra uma equipe mais jovem, sobre aproveitar as oportunidades, venceu pelo placar de 5-2. Também desejar um ótimo sábado a todos. Tio Ag na escuta. Ô tio Ag, parabéns aí, ó. Pessoal, a galera da quarta é campeão aí da Taça Zeppelin, a Série B, né? Parabéns aí, ó. A juventude contra a experiência. E a experiência levou a melhor, né, tio Ag? Parabéns, parabéns. Bom dia, Thiago. Manda parabéns para Marilene Riboschi pelo seu aniversário. Um abraço a toda a família, se possível. Toque Bezerra da Silva. A música Sequestraram Minha Sogra. Mas olha, parabéns aí para Marilene. Felicidade. Muitos anos de vida, tudo de bom. Que Deus abençoe, ilumine e proteja sempre. Hein? Bom, a Nazaré Pires. Bom dia, Thiago. Bom final de semana na audiência. Obrigado. Abraço carinhoso para vocês aí. Tá bom, Nazaré? Deus abençoe, que nem desovou, Deus abençoe.
13: Bom dia, Thiago, tudo bem? Eu quero participar do sorteio da frango assado. Meu nome é Ana Laura Ferreira Cloak.
1: Ô, Ana, um abraço carinhoso pra você, tudo de bom?
14: Olá, bom dia, Thiago. Aqui é a Dani, da Vila Ivete. Quero mandar um alô pro meu esposo, Valdemar, pra minha filha, Ana Alice, e pra minha filha, Ayla. É. E se for possível, quero que você rode uma música aí pra mim do Eduardo Costa. Valeu aí.
1: Valeu, Dani. Um abraço carinhoso pra vocês aí. O Rodrigo Luiz Frogel, também ligado com a gente aí no Som da Nova, garoto. Tudo de bom. Joelcio, lá da barbearia do Perereca. Tá estralando o Som da Nova aí, né, parceiro velho? Tudo de bom. Alô, Silvio Siqueira, com a gente aí também. A Gilma, confirmando aí a sintonia também aí no Som da Nova. A Terezinha Aparecida Tomporoski, com a gente também em 104,5. O Heitor, né? Tá por aí também. Rafael Pereira de Lorena, no Som da Nova, tudo de bom. O dia só começa depois dele.
15: Bom dia, Thiago Escrente, que o Aristeu Veiga me põe nesse sorteio do frango, do coelho lá.
1: Credo!
15: Pra mim ver se eu ganho, que eu nunca ganhei nada até agora. Mesma coisa que a Trimania, faz 16 anos que tô comprando, nunca ganhei nada. Quem sabe agora eu ganho a Trimania e ganho esse frango aí, certo?
1: Com certeza.
15: Grande abraço, tchau.
1: Valeu, senhor Aristeu. A tarde sorte é uma coisa que a gente não se explica também, né, cara? Que nem o senhor Aristeu, tem gente que passa 16 anos comprando a Trimania, né? Que a gente tá dando exemplo a Trimania. Daí tem gente que vai receber o prêmio lá, daí o pessoal entrevista. Nossa, quanto tempo compra? Eu comprei a primeira vez. Tô louco, rapaz.
16: Ei, Tiagão, que mora no meu coração. Coloca o meu nome aí, Ian, aí no sorteio.
1: Oi, Ian.
16: Vamos ligadinho aí.
1: Tá bom, Ian. Um abraço, garoto. Tá ligadão aí no Som da Nova, né?
17: Bom dia, Tiago. Tudo bem? Aqui é a Juscelia Aparecida Lourenço.
1: Oi.
17: E eu quero participar desse sorteio aí também.
1: Claro.
17: Né? Eu quero mandar um abraço bem grande pra todo mundo que tá ouvindo, tá? Um dia bem abençoado. E tudo de bom para vocês.
1: Obrigado.
17: Grande abraço.
1: Obrigado, Juscelia. Para vocês aí também, um grande abraço. Bom sabadão. Obrigado pela sintonia também aí no Som da Nova, tá bom?
18: Bom dia, Thiago. Tudo bem? Estamos aqui na Hora VIP.
1: Hora VIP.
18: Um ótimo final de semana para todos. Gratidão sempre. Coloca aí no sorteio. Um abraço, meu amigo.
1: Ô, Sandrinha.
18: Deus abençoe.
1: Ah, é? A Sandrinha nomeou meu programa aqui, né? O programa é Área VIP. E ela nomeou como Hora VIP. Ah, Sandrinha. Beijo, minha queridona. Nova Era. 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Volto já.
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1: 10 horas e 47 minutinhos. Vamos voltar com Emerson Souza no Blitz da Nova, lá da Auto Plus Ford. Conta pra gente, Emerson, mais detalhe. 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
10: 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Eu volto daqui a pouquinho com a Blitz da Nova.
1: Valeu, Emerson. 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
1: 10 horas e 49 minutos, nota de falecimento. Funerária em vida comunica o falecimento de André Felipe Fernandes, ocorrido ontem com 29 anos. Está sendo velado na Igreja Assembleia de Deus. Seu sepultamento se dará hoje às 4 da tarde para o cemitério de Rio Negro. Funerária em vida comunicou com pesar o falecimento de André Felipe Fernandes. O mesmo era mais conhecido por Zóio.
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1: 10 horas e 50 minutos, nota de falecimento. Funerária Rio Mafra, plano Laier, comunica o falecimento de Denise Liebel Kanzler, ocorrido hoje com 53 anos. Seu corpo será velado na Capela de Mafra a partir das 13 horas. Seu sepultamento se dará amanhã às 2 da tarde para o cemitério de Mafra. Funerária Rio Mafra, plano Laier, comunicou com pesar o falecimento de Denise Liebel Kanzler. A mesma era mais conhecida por Deni.
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1: 10 horas e 52 minutos, nota de falecimento, a funerária em vida comunica o falecimento de Atanásio Agustim, ocorrido hoje com 75 anos. Está sendo velado na Capela de Mafra. Seu sepultamento se dará amanhã às 9h30 para o cemitério de Vila Rutes. Funerária em vida comunicou com pesar o falecimento de Atanásio Agustim. O mesmo era mais conhecido por Pipa.
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2: 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Daqui a pouquinho tem o frango assado do Coenho Refeições, pra gente garantir a sua boia pro domingão, né? Você que participando com a gente no 3642-3955. Deixa eu trazer mais algumas participações aqui bem rapidinho.
3: Bom dia, meu amigo Thiago Skansky. Um abraço aí, um ótimo final de semana pro amigo aí. Tchau,
2: obrigado. Valeu, Marquinho. Hoje tem Corinthians, né, Marquinho? Sofrimento hoje. Ai. 5:30 PM, hoje tem a Champions League também, né? Tem Paris Saint-Germain e Arsenal, se não me engano. Às 13 horas. Mudaram até a hora da Champions, né? Ai, olha.
4: Ô, Tiagão, coloca meu nome no sorteio do frango aí, parceiro, do Coelho Refeições. Tamo aí passando um cafezinho aí, Tiago, bem no capricho pra minha esposa. E vou falar uma dica sobre o café.
2: Diga.
4: Sempre quando for passar o café, de preferência, ponha uma colher pra água bater na colher e não bater direto no café. Porque senão queima umas partículas do café, o café perde o sabor. E se fizer desse jeito aí, você vai ver o café top que fica. Essa é a minha dica, parceiro. Tudo bom.
2: Ora, Jode, também é cultura, né, Jode? Mas aí que eu me refiro, que orgulho desse piá, hein? Vontade de pegar esse Jode, dar um beijo nele.
5: Bom dia, Lobisamão do Arvoreto.
2: Nossa.
5: Bicho querido.
2: Vale, meu considerado.
5: Thomas da Marmoraria, por sei lá, na Taia Real. Confirmando a audiência, rumo a Polacolândia.
2: Aí, ó.
5: Tamo aí, bicha velho.
2: Aí que
5: se
2: eu
5: tiver
2: digo.
5: Sorteio, coloque meu nome no sorteio.
2: Você vai ganhar.
5: Thomas Pereira.
2: Você vai ganhar.
5: Teu eterno macho. Um beijo, querido.
2: Beijo.
5: Querido.
2: Queridão. Partiu Polacolândia, o som da Nova aí, né, Thomas? Meu preferidão. Abraço, bicho velho, tamo junto. Um abraço pros amigos aí da Real, Porcelanataria, Marmoraria. Parceiraços do Tiagão aqui na Nova. Parceiraços. Tiagão, aqui é o Borges. Manda um salve pra geral aí que tá escutando. Principalmente pra minha filha e pra aquela que manda aqui em casa, minha esposa. Se não manda, já sabe, né? Durmo na casa do cachorro. E se ele deixar? Valeu, Borges, meu craque. Um abraço pra família aí, tá bom? Obrigado pela sintonia aí do Som da Nova. Oi, Silvana, tudo bem? Tá ligadona com a gente aí também, tudo de bom? Bom dia, amigo Thiago, tudo bem? Tudo dentro dos conformes? É a Kelly de São Bento do Sul passando pra confirmar a audiência. Na companhia de um bom chimarrão, de uma boa música, que só a nova era, a melhor do sul do Brasil, é capaz de proporcionar. É. Bom final de semana a todos os ouvintes da rádio. Obrigado, Kelly. Um abraço carinhoso aí pra galera de São Bento do Sul, né? Estão ligados aí também no som da nova. É, deixa eu mandar um abraço aqui também pro pessoal de Aracaju. Olha que bacana aí, ó. A Dedê. Lá em Aracaju, no Sergipe, olha que legal. É, tá ligada com a gente, né? E em Aracaju, nesse momento, linda foto ela mandou. É 28 graus de temperatura nesse momento em Aracaju, Sergipe. É a Dedê, né, Dedê? Que bacana, que legal. Obrigado pela companhia aí no Som da Nova. Seja bem-vinda. Pessoal que tá lá em Sergipe acompanhando a programação da Rádio Nova Era, né? Que legal, que bacana ter vocês com a gente aqui no som da 104,5 aí, tá bom? Obrigado pela companhia. É, tem gente de Itapuá aí também, eu tava dando uma olhada aqui na... Gente, é muita mensagem, viu? A gente tá com 838 mensagens não lidas. É, eu tava dando uma olhada nas mensagens aqui. Tem gente até de Itapuá lá nos acompanhando, mas agora não acho aqui a mensagem agora. Mas que legal, que bacana. Obrigado pela sintonia de vocês aí também, que acompanha a programação da Nova em outras cidades, em outros estados. Você que está nos ouvindo, manda mensagem pra gente. Uma hora a gente consegue encontrar a sua mensagem aqui no meio de tantas, pra gente dividir um pouquinho e deixar aquele fraternal abraço pra galera que nos acompanha aí também, né? 11 horas e 1 minuto aqui no Som da Nova. Daqui a pouquinho tem mais. Daqui a pouquinho tem as mais pedidas do Área VIP.

0: hoje. É isso mesmo, hoje, 8 horas da noite, cada adulto pagante tem direito a trazer uma criança até 10 anos de graça para assistir o espetáculo do circo Engraçadíssimos Palhaços, o Gorila King Kong, Patrulha Canina e os Dinossauros Gigantes, o fabuloso Globo da Morte. Não percam hoje, 8 horas da noite, e as crianças são de graça. Não percam, é os últimos 3 dias do circo aqui na sua cidade.
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2: Muito bem, o prazer é sempre inenarrável poder estar junto com você na manhã desse sabadão, dia 30 de maio, ano 2026. Termômetros marcando 14 graus nesse momento. Aqui no Castelinho da Comunicação, hoje dia do geólogo, também dia das bandeiras. 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
3: 11:10.
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3: Muito bem, 11 horas e 19 minutinhos. 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
6: 11:21. 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
1: 11:22, nota de falecimento. Funerária São Gabriel comunica o falecimento de Lúcia Heitz Arbigaus Langer, ocorrido hoje com 78 anos. Está sendo velada na sua residência no bairro Campo da Lança. Seu sepultamento se dará amanhã às 16h para o cemitério de Mafra.

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0: 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Bala. 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Ora com Francesco Napoli hoje no Som da Nova. Carcule. Bom dia, irmão. Sempre mandamos parabéns para os amigos. Mas hoje é o meu dia. Meu aniversário. Ó, manda parabéns para mim. Convidado para feijoada do aniversário aí. Meu amigo Lindomar, restaurante Boteco, bicho velho. Colhendo hoje mais uma mandioca no Jardim da Existência, né, lindo? Parabéns, pia velho rubro-negro. Felicidades, Deus te abençoe sempre. Tendo muito te proteja, essa data se repita por muitos e muitos anos aí, tá bom, pia velho? Um abraço da turma aqui da Tudo, irmão. E o Geraldo Minhuca, tava me dando detalhes da feijoada ontem, pia velho. Mas olha, e a ideia é boa demais, viu? A ideia é boa demais. Ai, olha. Parabéns, lindo. Vontade não farta nós estar junto hoje.
1: Ai, olha.
2: Fala, Tiagão. Bom dia, tudo tranquilo?
0: Filho.
2: Coloca aí meu nome no sorteio. Everson Maes, aqui de Rio Negro, Tiagão.
0: É.
2: Na escuta aí do seu programa aí, beleza?
0: Eu. Tudo bom? Junto. Marlin Spot, por aqui com a gente no Som da Nova também, né? Bom final de semana.
3: Bom dia, Thiago. Tudo bom, meu querido? Thiago, quero participar do sorteio do frango assado.
0: Credo.
3: Um abraço, um ótimo fim de semana. E você é meu companheiro que me alegra todas as manhãs.
0: Ah, é?
3: Deus abençoe.
0: Amém.
3: Que você seja sempre muito feliz assim como você é.
0: Amém.
3: Deus abençoe você e toda a tua família.
0: Obrigado, Nilce. Muito, sempre carinhosa, com palavras sutis pra gente aqui na programação da Nova, né? Tudo bom, querida? Meu amigo Rony lá da Bela Vista, tá ligado com a gente aí também, a Elinice Ruchinski, né? Ligada também no Som da Nova. Bom dia, Thiago, bora colocar no sorteio. Jubiara, estou com meu pai ouvindo você. Bora que hoje é Corinthians. Esse Yuri tem que levar na orelha, se não fizer gol pra nós hoje. Olha, Jubiara, nem fale. Eu fosse o treinador do Yuri Alberto, eu tinha dado uma camaçada de pau já nesse cara aí, que você deu. Ia se destralar, que nem diz. Né?
4: Bom dia, Thiago. Beleza, mano? Viu, que negócio que é esse aí? Mudou de rádio e já arrumou outro macho? Pô, parar com essas histórias aí. Coloca meu nome no sorteio do frango, é o Jeremias Alves de Siqueira. Teu único e eterno macho, beleza?
0: Tá estranho essas prosas aí, deixa eu não entendi direito.
4: Bom dia, Thiago. Tudo beleza, mano? Viu, que negócio que é esse aí? Mudou de rádio e já arrumou outro macho? Pô, parar com essas histórias aí. Coloca meu nome no sorteio do frango, é o Jeremias Alves de Siqueira. Teu único e eterno macho, beleza?
0: Sai fora, rapaz. Teu único e eterno.
5: Thiago, Yuri Daniel de Andrade da Vila Nova.
0: Ô,
5: hoje
0: filho.
5: Só pinga, né? Acabou a chuva. Manda hoje... aí um salve pra todos os ouvintes. E a mãe fazendo faxina, escutando a nove. O pai também tá fazendo almoço, escutando a nove todo dia.
0: Valeu, um abraço pra vocês. Que nem diz o Yuri, né? Acabou a chuva, agora é só pinga. É, menino.
6: Bom dia, Thiagão. Manda um abraço aqui pra minha irmã, Rosana.

0: Isla, meu cunhado Nestor, que está escutando essa rádio maravilhosa. Um abraço para todos que estão curtindo a Rádio Nova Era. Um abraço para você, meu amigo Tiago. É o Jaison do Imbuel.
1: Ô, Jaison, um abraço para você e na família aí, filho. Meu compadre Demar lá na Esqui, doces e sorvetes do Faxinal aí, né, compadre? Estralando aí na Rio Branco, número 50. Tamo junto. Eliane Maria de Lima, tá ligada com a gente também aí no som da 104,5. Tudo de bom.
2: Bom dia, Tiago.
1: E aí?
2: Coloque meu nome no sorteio do frango.
1: É.
2: Miguel Micael Vejo.
1: Filho, tudo de bom? Bom dia, saudações corintianas. Bora comer um frango. Eu, o Sionil. Tazinho, bom? Bom dia, ótimo final de semana, Iraci, Daro, valeu Iraci, tudo de bom, seja bem-vindo também aqui no Som da Nova, tá bom?
3: Eu comprei pelo menos uma caixa de remédio para dor de cabeça, Thiago.
1: Deus o livre.
3: Tá feio o negócio, com aquela vontade desses jogadores.
1: Deus o livre, né Marquinho? É uma tristeza que tem assolado o coração do torcedor. Deus o livre. Manda abraço pra mim. Mãe Maria tá de aniversário hoje, que amo muito ela. Tá bom? A Michele, ô Dona Maria, parabéns pra senhora hoje, estreando idade nova aí também. Deus abençoe, tudo de bom.
4: Bom dia, meu grande irmão Tiagão, e tá aqui na escuta.
1: Vamos, mano.
4: É uma vorteada com a mulher aí. Beleza, Tiagão? Escutando essa programação aí. Um abraço aí, meu grande irmão. Tudo de bom.
1: Obrigado, meu parceiro, meu craque. Abraço na família.
5: Bom dia, Tiago. Tudo bom?
1: Bom, filho.
5: Tamo ligado nessa rádio, hein? Manda um abraço pra nós, pro Fabinho e hoje pro tio Ademir, que tá visitando nós aí. Beleza?
1: É?
5: Lá de Itajaí.
1: Ô, tio Ademir, seja bem-vindo. Tá lá na banca do Fabinho. Não sei do que eu não saio aqui na rádio hoje, meio-dia, não vou na banca do Fabinho tomar todo aquele chope que ele tem. E meter fogo nessas tribanias, né, Fabinho? Abraço, meu considerado. Tudo bom? Ô, Ronaldo, um abraço para minha esposa, meus filhos. Diga que amo muito eles, se possível, a música Eu Te Seguro, do Bruno e Morena. Será que não é Bruno e Marrone, será? Talvez tenha uma nova dupla sertaneja e eu estou desconhecendo. O Diegão aí da Sede Campestre, tá ligadão aí também no Som da Nova. Pedro Ron, vai Palmeiras. Vai. Maria Natália Líbel, com a gente aí também no Som da Nova. Obrigado pela sintonia também aqui em 104,5, tá bom? 11h31. Tem uma carrada de gente aí, ó. Ai. Daqui a pouquinho tem mais aí no Som da Nova. Dá tempo do Léo Babinotti, uma das mais pedidas do Área VIP aqui na programação. Ele que esteve com a gente aqui no estúdio da Nova, né? Ele que tá fazendo sucesso em todo o país. Vai cantar pra gente aqui na Nova.
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0: Ela é o Balbinotti, ele que esteve com a gente aqui no Som da Nova com Danilo e Davi, número chato. Como é que é, filha? O nosso slogan aqui da Nova, filho?
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0: Como é que é?
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0: A nova toca que você gosta, né, Benício, meu amor? Ele já sabe aí, já tá aprendendo, né, filho? A nova toca que você gosta, 11h35. 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
7: 11:40, ou tarde 20 para meio-dia. 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
7: 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Bem legal. 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
7: O embaixador.

0: 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Na volta do nosso intervalinho, eu vou anunciar para você o ganhador ou a ganhadora do frango assado, né? 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Daqui a pouquinho a gente vai trazer o ganhador ou a ganhadora aqui no Som Bacana da Nova. É rapidinho, volto já.
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1: Muito bem, 11 horas e 56 minutinhos. Deixa eu só chamar o Emerson rapidinho. O Emerson tá lá no Lojão da Economia. Fala aí, Emerson, na saideira.
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1: Muito bem, faltando 2 minutinhos para o meio-dia. Deixa eu fazer rufar os tambores aqui na manhã desse sabadão, né, gente? Para ver quem vai levar o frango aí, o presente do Coelho Refeições nessa manhã. Boa sorte. Você que mandou a sua mensagem no 36423955. 36423955. Deixa eu ver aqui, ó, o que vai sortear aqui do nosso sorteador. É, o final do telefone é o 3861. 3861. E quem ganhou foi a Maria Júlia Rodrigues da Silva. Maria Júlia Rodrigues da Silva. Filha, você acaba de ganhar o frango assado do Coelho Refeições para amanhã, tá bom? A nossa produção vai entrar em contato contigo para repassar lá o número e você entrar em contato para retirar amanhã, tá bom? A Maria Júlia Rodrigues da Silva. Parabéns, Maria Júlia!

Obrigado, gente, de coração, pela companhia, pelo carinho, pela audiência. Ponto final das mais pedidas do Área VIP aqui na programação da Nova. A gente se encontra, se Deus quiser e nos permitir, na segunda-feira, a partir das 7 horas da manhã, no Momento Sertanejo. Chegando ele, Marco Aurélio, nosso 10 do rádio, com muito sucesso no Melhor da Nova. Chegando as orações do meio-dia, daqui a pouquinho tem o Marcão no Melhor da Nova. Bom final de semana, se cuidem. E até segunda-feira, 7 horas da manhã, se Deus quiser. Tchau!

Querido irmão, querida irmã, rádio ouvinte, a minha saudação em Cristo Jesus, aqui é o Padre Everton. Eu quero convidar você que nos acompanha nesse momento para fazermos juntos a oração do Ângelus, nos colocando em oração e no meio desse dia, pedir assim que a intercessão de Nossa Senhora e a graça de seu Filho Jesus Cristo nos ilumine, nos acompanhe em nossa jornada. E que o Senhor Deus Todo-Poderoso, por intercessão de sua Mãe Santíssima, a Virgem Maria, vos abençoe, vos guarde, vos dê a sua paz, vos dê a saúde do corpo e da alma. Deus vos abençoe em nome do Pai, do Filho e do Espírito Santo. Amém.

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1: Meio-dia e quatro.
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4: Muito boa tarde pra você, sabadão, hoje é sábado, é 30 de maio, 2026, eu sou o Marco Aurélio, tô chegando.

0: você sabe, né? Quem manda é o homem lá em Riba, né? Quem abre as torneiras é o São Pedro, não, né? É São Pedro, né, que cuida das torneiras, né? É. Tá aqui o Thiago, tá aqui o Edson, aí estão me dando as dicas. Vocês tudo bem também? Bom, né? Então tá bom. Meio-dia e seis. Tô chegando pra você com o nosso melhor da nova. Então faz o seguinte, levante essa cabeça, bota aquele sorrisão no rosto, força e fé. Bora lá, vem nessa comigo.
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0: 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É o nosso melhor da nova. Tá chegando com o Coldplay, Feels Like I'm Falling in Love. Depois tem Reação em Cadeia, Canção da Despedida, Alexandre Pires e o Léo Santana, Boteco Terapia. Esse que o Thiago vive fazendo, né, Diegão? Boteco Terapia, o Edson de vez em quando, né, Edson? O Edson toma brama, diz ele, né? Jads e Jadson, Zé Trovão! Meio-dia e seis, uma excelente, ótima boa tarde pra você ligado no Som da Nova, que toca o que você gosta!
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4: Meio-dia e 21.
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9: 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Meio-dia 21, tem hoje Papas da Língua no Pílulas da Nova.
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2: No nosso melhor da nova, Kalima. E o Dilcinho leva tudo. Meio-dia e 33. Quem tá ligado com a gente curtindo o som da nova? É o nosso ouvinte amigo lá do quilômetro 9, o senhor Esteu. Boa tarde, senhor Esteu.
3: Boa tarde, Marco Aurélio. Esteu Veiga. Manda um alô pra Trundonópolis, pra quem tá nas contas, pra todos meus colegas, pra vocês aí da rádio, um bom trabalho. Que Deus abençoe o sábado de vocês, dê muita saúde, tudo de bom. Grande abraço, tchau.
2: Amém, senhor Esteu. Grande abraço. Pra toda a família aí, todo o pessoal do Quilômetro 9. Bom final de semana também. Meio-dia 33. É o nosso melhor da nova aqui na sua Nova FM.

0: 12:34.
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3: Nova FM, nosso melhor da nova. Benção Boni, Beautiful Things. Chegou na Tenha, Anitta, eu tô querendo de novo. Fã da Ícaro e Gilmar. Nos bares da cidade, sem direção, meio-dia e 46. Quem tá aqui no nosso WhatsApp? Manda um abraço pro meu filho Arthur Vinícius. É o Josiel. Valeu, Josiel. Abraço, Arthur Vinícius. O Eduardo Anciucci está por aqui. Boa tarde, Marco Aurélio. Boa tarde, Prim. Confirmando a audiência. Bom final de semana para vocês também. Boa tarde, Marco Aurélio. Passando para desejar um ótimo, abençoado tarde para você. Para todos da rádio, um ótimo e abençoado final de semana. Para toda a família. É o Márcio Sokoldowski. Forte abraço, irmão amigo. Valeu, Márcio. Um abençoado final de semana para você e toda a família também, tá bom? Tudo de bom, meio-dia e 47, da nova, o melhor da nova. Só sucesso que você confere comigo e também relembrando grandes sucessos aqui na nova.

0: Meio-dia e 47.
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1: Nossa, melhor da Nova Natan, Zé Vaqueiro, aproveita que eu tô obrigado. Também tem Maiara e Maraíza, Narcisista. Recordamos 1986, Timur, yes. Pontualmente 1 hora da tarde. Quem tá aqui no nosso WhatsApp? Boa tarde, Marco Aurélio. Boa, tudo bem? Tudo tranquilo? É a Olga Marquezinhos. Que oi, Olga. Boa tarde, Olga. Desejando para você e sua família um ótimo final de semana. Valeu, Olga, para você e sua família também. Tem mais, quem tá por aqui? O Silmar, boa tarde, Silmar.
2: Boa tarde, meu amigo radialista, gente boa. Tamo junto aí, manda um abraço aí, pô. O Juan do RH aí, em frente à rádio, já na janela, pode ver, RH ali. Ali quem tá falando agora aqui é o pai dele. E pau, que ele manda pro Thiago, e pau.
1: Então tá bom, dá-lhe pau, né? Valeu, Silmar, um abraço, tudo de bom. 1 a 1, depois dos comerciais a gente segue com o nosso Melhor da Nova, aqui na sua Nova FM, que toca o que você gosta.

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5: 1 e 4.

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5: 7.
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0: Manda o melhor da nova, corpo e alma, participação do DJ Ari SL nos bailão. Também teve Henrique e Juliano, Seja Ex, Nova 1:14.
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5: 16.

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2: E 21.
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1: Nota de falecimento: a funerária São Gabriel comunica o falecimento da senhora Lúcia Reitz Arbigaus Langer, ocorrido hoje aos 78 anos. Está sendo velada na sua residência no bairro Campo da Lança. O sepultamento estará amanhã às 4 horas da tarde para o cemitério de Mafra. A funerária São Gabriel comunicou o falecimento da senhora Lúcia Reitz Arbigaus Langer.
2: 1h33. 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

0: 1h52.
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2: Salve amigos da Rede Nova, somos do Nosso Balanço e também estamos juntos na Melhor. A

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1: Jean e Giovanni, Bruno e Marrone, Me Faz Te Odiar. Nosso balanço, sorriso lindo. Fogo no gelo.

0: 1:59.
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6: 2 e 2.
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7: 2:05.
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10: 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Depois tem o Pichote com Hungria, amor e fé.
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8: 2:20.
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0: No som da Nova FM, Lady Gaga, Bruno Mars, I Whip Your Smile, também TV Lighthouse Family, Hi!
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0: Notas de falecimento. A funerária em vida comunica o falecimento do senhor Atanásio Augustin, ocorrido hoje aos 75 anos. Está sendo velado na Capela Municipal de Mafra. O sepultamento estará amanhã às 9:30 da manhã para o cemitério de Vila Rutz. A funerária em vida comunicou o falecimento do senhor Atanásio Augustin, o mesmo era mais conhecido por Pipa. A funerária Rio Mafra Plumair comunica o falecimento de Denise Libio Kanzler, ocorrido hoje aos 53 anos. Está sendo velada na Capela Municipal de Mafra e o sepultamento se dará amanhã às 14:00 da tarde para o cemitério de Mafra. A funerária Rio Mafra Plumair comunicou o falecimento de Denise Libio Kanzler, a mesma era mais conhecida por Deni. A funerária em vida comunica o falecimento da senhora Helena Ribas Pimentel, ocorrido hoje aos 90 anos de idade. Está sendo velada, ou melhor, será velada em sua residência no bairro Restinga, em horário a ser definido. O sepultamento será amanhã às 16:00 da tarde para o cemitério de Mafra. A funerária em vida comunicou o falecimento da senhora Helena Ribas Pimentel. A funerária São Gabriel comunica o falecimento da senhora Lúcia Heitz Arbigaus Langer, ocorrido hoje aos 78 anos. Está sendo velada na sua residência no bairro Campo da Lança. O sepultamento estará amanhã às 16:00 da tarde para o cemitério de Mafra. A funerária São Gabriel comunicou o falecimento da senhora Lúcia Heitz Arbigaus Langer. A funerária em vida comunica o falecimento do senhor Afonso Witt Filho, ocorrido hoje aos 91 anos. Está sendo velado na Capela Municipal de Rio Negro e o sepultamento estará amanhã às 10:00 para o cemitério de Rio Negro. A funerária em vida comunicou o falecimento do senhor Afonso Witt Filho, o mesmo era pai de Clésio, Claudinei, Cleomir, Cleonice, Gisélia e Gilnei, esposo de Antônia Chapieschi, mais conhecida como dona Sônia Witt.
1: 2:33.
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1: 12:35.
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0: 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Vamos recordar roupa nova, linda demais. Depois deu mistura. Vitor Pedroso, apaga, apaga, apaga. E Denis e Bruno Martini, Vitinho, sou teu fã.
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1: 10.

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4: 2h49.
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4: 2:52.
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2: No nosso Melhor da Nova, recordando uma das mais tocadas em 1987. Luca. Sucesso da Suzane Vega. Pra fechar por aqui o nosso Melhor da Nova. Segunda-feira tem mais pra você. Também tá fechando o meu horário, tô indo pra casa. Pra você uma ótima tarde de sabadão. Tenha aí um ótimo domingo e que venha aquela semana maravilhosa pra gente, tá certo? Segunda-feira, a partir das 2 da tarde, a gente se fala novamente. Se cuida, um grande abraço, até mais! Fica aí com o Kaique e o Felipe, a participação do Murilo Huff, Me Ama Consciente. Tchau!

0: 3 horas.
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1: 3 e 5.

0: Tudo legal, prazer imenso estar aqui junto com você, começando mais um Sequência Hits desse sábado, trazendo pra você as 24 músicas mais tocadas, tá? Reprisando um pouquinho do que foi ontem, a gente vai contar pra você a última sequência, as campeãs, né? Emerson Souza por aqui no seu rádio até as 5 da tarde, e já na primeira sequência a gente confere as mais tocadas, abrindo com Pericles, Simplesmente Acontece. Na sequência tem Imperfeita Via Prazo, e pra fechar esse bloco estranho de novo, Felipe Araújo. A gente teve uma mudança aí na sequência das 24 mais, mas a gente tem com certeza novidade lá na campeã, ou não, né? Não sei, até que no programa ela muda. Ontem mudou, ontem tivemos aí a campeã sendo Cadeira Cativa. Hoje, já nesse programa, tô vendo que já está aí no Mexe Nas Minhas Gavetas de novo, na pole position, mas até o final do programa eu conto pra você. Continue ligado com a gente.
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6: 3:21.
7: Boa tarde, excelente, maravilhosa, ótima, incrível tarde para você aqui no nosso Sequência Hits. É hora de conferir uma sequência eletrizante na 21ª posição de Fred e Fabrício, Te Amar é Meu Talento. Aí na 20ª, abrindo as 20 mais, tem Panda, Eu Te Seguro. E a 19ª, Menos é Mais, Pedro Pecado.
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4: Três e trinta.
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0: Chegou no nosso sequência hits, o sucesso de Taylor Swift e Defero Filha. Na sequência, Bruno Mars e Just Might. E Sua Boca Mente com Ana Castela e Zé Felipe na 16ª posição.
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0: mais um hit da Bancando na Parada.
1: Continue ligado com a gente, hein? Não sai daí porque eu volto daqui a pouquinho trazendo mais sucesso pra você aqui no Sequência Hits.
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0: Boa tarde, bom sábado pra vocês, abrindo às 15 mais agora, hein? Ana Castela, olha onde eu tô. Na sequência tem Alex Oren, Ordinary, e 13ª posição com o Murilo Rufi. Saudade estranha.
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2: Boa tarde, bom sabadão pra vocês. Eu vou pro intervalo e volto já trazendo mais sucesso aqui no Sequência Hits.
3: Quatro horas.
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3: 4 e 4.
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0: Chegando elas, as meninas mais talentosas do Brasil, as gêmeas talentosíssimas, Maiara e Maraíza, quem sente saudade sou eu, na 12ª posição. 11ª tem Diego e Vitor Hugo, Tubarões, e abrindo as 10 mais tem Ignora, Felipe e Rodrigo, aqui no Sequência Hits.
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1: Chegando elas, as meninas mais talentosas do Brasil, as gêmeas talentosíssimas, Maiara e Maraíza, quem sente saudade sou eu, da 12ª posição. 11ª tem Diego e Vitor Hugo, Tubarões, e abrindo as 10 mais tem Ignora, Felipe e Rodrigo, aqui no Sequência Hits.
2: 4:14.
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Vamos lá, já abrimos as top 10, agora top 9. Gustavo Lima, Retrovisor, abrindo o nosso bloco. Na sequência, a oitava posição com Luan Santana, Olho Marrom, e Matheus e Cauã e Lauana Prado, Admita. É a sétima mais tocada do Brasil.

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1: Vocês precisam admitir alguma coisa.

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1: O nosso Sequência Hits hoje tá demais. Depois do intervalo eu volto trazendo mais pra vocês. Segura aí.
2: Quatro e 28.
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Boa tarde pra você, seja bem-vindo, seja bem-vindo à Sequência Hits nas 6 mais agora, hein? Ed, Brito e Samuel, Romance Rosa, abrindo o bloco com a 6ª posição. Na 5ª posição tem Gustavo Lima, Vagabundo, com Luiz Fonsi. E a 4ª mais tocada do Brasil tem Cleiton e Romário, Não Namora. Participação de Zé Neto e Cristiano, bora conferir.

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1: Continua ligado com a gente. Depois do intervalo tem mais Sequência Hits no seu rádio nesse sabadão.
2: Quatro e 44.
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2: Penúltimo bloco, hein? Chegando por aqui. Aliás, o último bloco, na terceira posição tem Diego e Vitor Hugo com Beijei a Cura e na segunda, a medalha de prata ficou com Cadeira Cativa. Zé Neto e Cristiano. Pois é, você já sabe então quem é a primeira, mas já eu volto contar pra você.

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2: 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Boa tarde, gente. Sequência Hits chegando no final e ela voltou aí pra pole position, né? Ontem ela esteve ali na segunda posição, hoje já está de volta como a campeã. Segunda-feira muda tudo, porque já é outro mês, já é outra contagem. Então a mais tocada do mês de maio foi sim, Danilo e Davi, Não Mexe Nas Minhas Gavetas. Tchau, gente. Tô indo nessa. Segunda-feira eu volto ao meio-dia no Sequência Hits. Se cuida. Bom final de semana. Tchau.
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6: 5 horas.
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13: 5 e 3.
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9: 5 e 3.

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104.59 FM, tocando o que você gosta. E aí, como é que você tá? Tudo bem? Tudo certinho? Tudo legal com você? Ótimo sábado pra você ligado com a programação 104,5. Tá começando a partir de agora, o nosso Clássicos da Nova até as 6 da tarde, matando saudades aqui na mais potente dupla Nauto Norte. Hoje, sábado, dia 30 de maio de 2026. Eu sou o Jota, tô chegando por aqui com muito prazer, sempre te fazendo companhia até as 7. Vamos até as 6 com o melhor do flashback, matando saudades aqui nos Clássicos da Nova, anos 70, 80, 90, 2000, né? E a partir das 6 da tarde tem para você o nosso circuito sertanejo aqui na 104,5. Onde quer que você esteja, seja sempre muito bem-vindo. Para você de Mafra, Rio Negro, cidades vizinhas, ouvindo a gente pela internet, no nosso portal redenova.fm.br ou através do nosso aplicativo. Seja sempre bem-vindo à Nova FM, a rádio que toca o teu som. Vamos nessa então? Para começar o nosso Clássicos da Nova de hoje, tem 10,000 Manics, More Than This. Boa tarde para você.

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0: É a Move FM, tocando o que você gosta. Nossa primeira sequência dos clássicos de hoje, fechando com Sylvester, You Make Me Feel. Também teve 10,000 Manics com More Than This. Legal saber que você está aí ligado junto com a gente, em 104,5, conferindo junto comigo, até às 6 da tarde, só as melhores clássicos da Mova, que vai pro intervalo, mas já já tá de volta, na sequência, trazendo para você o Aha Touch, e também tem When in Home, aqui na 104,5, já já, aguenta aí. 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
0: 5:16.
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0: 5 e 18.

105.9 FM, a rádio que toca o teu som. Fechando mais uma sequência, né? Com Any Home, The Promise, também teve o Aha Touch aqui no som da Nova. São os clássicos da Nova pra você, até às 6 da tarde aqui em 104,5, a rádio que toca o teu som, intervalo, e a gente já volta em rapidão. Daqui a pouquinho a gente volta com mais clássicos pra você e na sequência tem Engenheiros do Havaí e também o som do Skank. 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
2: 5:31.

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1: 5:33.
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0: 5, 9FM, sempre tocando o que você gosta. Skank, Acima do Sol. Também teve Engenheiros do Havaí, Segurança. Sempre tem aquele som nacional aqui nos clássicos da Nova, né? Anos 70, 80, 90, 2000. Você conferindo só as melhores até as 6 da tarde, aqui na mais potente. Intervalo e a gente já volta.
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0: Cinco e 41.
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0: 5:44.
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1: 5:46. 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
1: 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É 64,5, a rádio que toca o teu som, e aqui continua Clássicos da Nova, agora com Los Lobos.

0: Los Lobos, aqui no som da Nova. Summertime Blues também teve fechando aí o Pet Shop Boys com Always on My Mind. Acabou, né? É, segunda-feira tem mais, a partir das 5 horas da tarde aqui na Nova, tá de volta para você mais um Clássicos da Nova. Fica ligado junto com a gente, porque na sequência tem o Padre Reginaldo, que já já tá chegando por aqui com mais um Circuito Sertanejo, junto com você até as 7.
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0: 5:54.
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5: Boa tarde, queridos filhos e filhas. Que a paz do Senhor esteja com você neste sábado. Semana inteira nos colocando como caminheiros, peregrinos na estrada. Vamos juntos pedir a Deus as bênçãos que necessitamos, as graças que nos são tão necessárias. Em nome do Pai, do Filho e do Espírito Santo. Amém. Senhor, no final deste dia, eu estou novamente em Tua presença. E tenho consciência, Senhor, de que a vida é um contínuo caminhar. Tudo que tenho, roupas, pés, história, memórias, estão cobertos de poeira da estrada. São tantos caminhos, Senhor. Às vezes tomo o caminho certo, mas tenho consciência de às vezes tomar caminhos tortuosos, menos planos. Senhor, no dia de hoje, caminhei entre muita gente. E ao longo da estrada de hoje, talvez machuquei, talvez me feri, talvez magoei. Tenho consciência, Senhor, que na pressa andei tão rápido que não vi aqueles que estavam à beira do caminho esperando amor. Eu peço perdão, Senhor, pela minha indiferença. Senhor, eu sei que Tu queres que eu caminhe e eu não quero parar. É por isso que peço a graça de um bom descanso no final desta jornada de trabalho. E que voltando para minha casa, eu me reabasteça de amor e possa dar amor. Obrigado, Senhor, por este dia. E que no amanhecer de um novo dia eu esteja de tão forma repleto da Tua presença, abastecido do amor familiar, que eu enfrente uma nova jornada. Mas por hoje, por esse caminho percorrido de hoje, obrigado, Senhor. Nossa Senhora de Fátima, eu recorro nesta tarde e peço que eu jamais me canse de caminhar. Ave Maria, cheia de graça, o Senhor é convosco. Bendita sois vós entre as mulheres, e bendito é o fruto do vosso ventre, Jesus. Santa Maria, Mãe de Deus, rogai por nós, pecadores, agora e na hora de nossa morte. Amém. Nossa Senhora de Fátima, quero te pedir forças para continuar sempre, sempre a caminhar em direção a teu Filho, Jesus. Amém. Boa noite a todos.
0: Cinco e 58.
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2: É o seu final de tarde, começo de noite aqui no Som da Nova, com o melhor da música sertaneja. Tá começando para você mais uma edição do nosso Circuito Sertanejo até às 7. É o melhor da música sertaneja para você aqui em 104,5, no oferecimento da FUBRA. Ótimo final de tarde para você ligado com a gente, onde quer que você esteja. Sempre digo, né? Sempre digo que você é sempre bem-vindo às ondas da 104,5 e também pela internet, né? No nosso portal Rede Nova .fm.br ou através do nosso aplicativo. Tá começando para você então o melhor da música sertaneja até às 7 com o nosso Circuito Sertanejo. E para começar tem Lucas Fernandes.
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aqui na 9 FM, o nosso circuito sertanejo. Ataíde Alexandre, Café no Bule, Gino e Geno, Coração Cigano, Zezé de Camargo e Luciano, Preciso Ser Amado, e também teve Lucas Fernandes, Baque Pesado. É o melhor da música sertaneja para você, até às 7, o nosso circuito sertanejo, num oferecimento.

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2: 6:18.
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2: Um oferecimento da FUBRA para você até 7, o nosso Circuito Sertanejo, abrindo por aqui mais uma sequência com o César Bueno.

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1: 6h30.
2: Salve amigos da Rede Nova, somos do nosso balanço e também estamos juntos na melhor, a nova

nova toca, o que você gosta, e o nosso circuito sertanejo, fechando aí com o nosso balanço e a participação do Sorriso Lindo, Fogo no Gelo. Rick Renner, Doidinho por Você, também teve Milionário e

0: José Rico, Pão de Mel, César Bueno, Galopeira e Vá pro Inferno com Seu Amor. Vou falar em nosso balanço, né? Hoje tem nosso balanço, né? Ontem teve sorteio aí de combo, né? De Smirnoff, mais par de ingresso com esse baile de hoje, né? Do nosso balanço lá no Espaço Vitória. Um abraço aí pro Diogo, pra todo o pessoal lá do Espaço Vitória. Intervalo e a gente já volta com o nosso Circuito Sertanejo no oferecimento da FUBRA. Seis e 35.
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0: Seis e 35.
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0: 104.5 9 FM, a rádio que toca o teu som, agora tem Maria Cecília e Rodolfo.

0: aqui na Nova, o nosso circuito sertanejo, Guilherme e Santiago Hábito. Também teve de Paulo e Paulino, Onde Anda Você, Guilherme Santiago, A Minha Saudade, Maria Cecília e Rodolfo, com a participação do Israel e Rodolfo, Suspeitas. Fechando mais uma sequência, né? Do melhor da música sertaneja por aqui na Nova, num oferecimento da FUBRA.
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0: 6:51.
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0: 6:52.
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0: Segue pra você o nosso circuito sertanejo, agora com o Sérgio e Serginho.

0: Mato Grosso e Matias, de igual para igual. Letícia Santos, uma emocionada, Trai a Véia com a participação do Gabriel Rosa, Te Amar Foi Ilusão. Também teve Sérgio e Serginho, Laço Aberto. O melhor da música sertaneja para você até às 7 aqui no Som da Nova, num oferecimento da FUBRA.
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0: Fechando por aqui, né? O nosso Circuito Sertanejo, obrigado pela sua companhia, tá bom? Uma ótima noite de sábado pra você. E claro, o nosso Circuito Sertanejo volta na segunda-feira, a partir das 6 da tarde, num oferecimento da FUBRA. Ótima noite de sábado, bom final de semana pra você. Nos encontramos amanhã às 8 horas da manhã. Tá chegando por aqui, Máquina do Tempo.

0: 78.
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3: Olá, um excelente final de semana para você, começando mais uma edição da nossa Máquina do Tempo. Muito prazer, Carol Castro na área, trazendo músicas pra gente recordar, cantar e dançar juntos, fazer aquela viagem no tempo. A gente começa o som de Satisfaction.
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0: encerrando o nosso primeiro bloco. Já já tem mais.
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2: 7h24.
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2: 7h24.
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0: Kate Get Over abrindo nosso segundo bloco.

0: Sucesso da novela Sete Pecados, Gloria Estefan Rich. Antes Kelly Clarkson, também com a música End Time, que foi tema da novela Páginas da Vida e Monstro Invisível, o Rapa.
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2: Solidão a dois, abrindo nosso terceiro bloco.

0: tem mais, não sai daí não.
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0: Martinho da Vila, o pai da alegria, abrindo nosso último bloco.

0: encerrando nossa máquina do tempo com chave de ouro. Eu vou ficando por aqui, volto na próxima semana trazendo muito mais. E é claro, fico te esperando. Até lá.
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1: 8:12.
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3: 8:56.
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